0: Equador.
1: Está claro.
0: Vamos fazer um pecado rasgado, suado, a todo vapor. Me deixa ser teu escracho, capacho, teu cacho.
1: Isso é outra maneira de dizer.
0: Quando é lição de esculacho, olha.
1: O hemisfério sul é diferente.
0: Que eu sou professor, deixa a tristeza pra lá, vem comer e jantar, sarapateu caro.
1: Não existe pecado ao sul do Equador.
0: Esse
1: seria também. Uma variante do sul também existe.